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5: Vai, meu filho!

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1: 21 horas e 25 minutos.

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1: 21:44.
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0: abraço pro DNA do Mar.
1: Essa música é uma original. Ai, meu filho.
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10: Vai na caçada, o que que é?
11: Parece que eu já quero sentar aqui num bar em Goiânia mesmo e já começar a beber ouvindo essa.
10: Tô pronto.

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4: 22:02.
5: Ah, não.

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2: 22 horas e 50 minutos.

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1: Educadora FM, 23 horas e 24 minutos.

0: 23:40.
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1: Educadora FM. 23 horas e 41 minutos.
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0: eu acho que você tem que mandar aquela mensagem. Mas manda o que está no seu coração.
1: Porque se fosse eu falaria...

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0: Oração da manhã, em nome do Pai, do Filho e do Espírito Santo. Amém. Senhor, no silêncio deste dia que amanhece, venho te pedir a paz, a sabedoria e a força. Quero olhar hoje o mundo com os olhos cheios de amor. Ser paciente, ser compreensivo, manso e prudente. Ver além das aparências humanas, teus filhos como tu mesmo os vês. E assim, não ver senão o bem em cada um. Cerra meus ouvidos a toda calúnia. Guarda minha língua de toda maldade. Que só de bênção se encha meu espírito. Que seja tão bondoso e alegre, que todos quantos se achegarem a mim, sintam tua presença. Reveste-me de tua graça, Senhor, e que no decorrer deste dia eu não te ofenda e te revele a todos. Obrigado, Senhor, por mais este dia. Amém.
1: 6 horas e 1 minuto.
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0: 7 horas. Em ponto.
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1: Valeu, garoto!

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2: 7:15.
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3: 7 horas e 17 minutos.

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2: 7:31.
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2: 8 horas em ponto.
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1: 8 horas e 1 minuto.
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o silêncio. Às vezes, quando as feridas vêm justamente de quem amamos, não adianta explicar, insistir e procurar palavras perfeitas. Se o carinho, a presença e tudo que você ofereceu não foram percebidos, talvez nenhuma explicação seja capaz de mudar isso. Há momentos em que o silêncio não é falta de resposta, é a escolha de preservar o coração e ter paz.

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Bom dia, ouvintes da Educadora FM, eu sou a Clara Piovesani e vou ficar com você até às 11 horas, nesta manhã feliz, no estúdio de gravações DJ Luiz Cláudio, manutenção dos computadores Anderson Bernardo, direção geral Valdomiro Bernardo. 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

Bom dia, ouvintes da Educadora FM. Hoje é 7 de outubro de 2026, quarta-feira. A lua é quarto minguante. Já se passaram 280 dias do ano, falta 85 dias para terminar o ano. Temperatura 23 graus, sensação térmica 25 graus, ensolarado. Probabilidade de chuva é zero, vento é 6 km horário. Umidade do ar 85%, a qualidade do ar é boa, 17N1. Hoje é dia do compositor brasileiro, foi criado em 1948 por Erivelto Martins. Que você tenha um dia produtivo, feliz e muito agradável. Primeira música do programa de hoje, João Gomes, Raquel dos Teclados, Sonho Lindo. Música.

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1: 8h14 aqui na Melhor, Bruno Barreto, Gustavo Lima, Meu Sorriso é Você.
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0: horas e 16 minutos.
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2: É, 8h19 aqui na Melhor. Kleber Cauã, muito estranho.

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1: É 8h23 aqui na Melhor e vamos às cores da saúde do mês de outubro. É o rosa, conscientização sobre o câncer de mama. E o roxo, né? Conscientização sobre a síndrome de Rett, doença neurológica rara. É, e hoje eu fui na Santa Casa fazer, né, o meu exame lá, o preventivo. Pessoal super gente fina, super bacana mesmo, recepção maravilhosa. Parabéns aí ao pessoal da Santa Casa. Meu bom dia para vocês. Bom dia a todo o pessoal da saúde. Bom dia, Edmur. Bom dia ao pessoal da educação também. Fred Fabrício, te amar é meu talento.

É, bom dia, Salá. Leila Márcia, bom dia. Bom dia, Sol. Solange do De Paula, ligadinha. Mira Santana também, bom dia. Bom dia, Bel. Bel Assis, ligadinha aqui na Melhor. Renata também, bom dia. Bom dia a todo mundo que tá ligado aqui na Melhor. E se perguntarem que rádio você ouve, Educadora FM, a Clara.

0: Felipe Rodrigo gosta de rua.
1: Então você gosta de rua, né? Tá bom.

0: horas e 30 minutos.
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2: É 8h33 aqui na Melhor. Bom dia aos coletores aí do lixo, da reciclagem, né? Todo mundo trabalhando aí legal pro bem-estar de todos. Michel Teló.
3: Toca, Raul, vai.

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Ensaiando a despedida.

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1: Oito horas e 45 minutos.
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8: É, 8h48 aqui na Melhor. Bom dia, Maria, tudo bem com você? Aqui também, graças a Deus, tudo bem. Aumenta o volume aí que agora tem GCS. Você quer ouvir? Toca aqui, Porto Solidão.

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Você é vantagem. 8h53, Kaique, Felipe, Luan Santana, Mente Santa.

0: Faz tudo com a mente sã, que é muito melhor.
1: Luan Santana!
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3: É 8h56, vamos seguindo, Paula Fernandes, mentiras.

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1: 8:58.
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É 91 aqui na Melhor, identificando os Y720, canal 285, Educador FM 104,9. É a primeira FM da cidade, é a voz da cidade que todo mundo ouve. Zeca Pagodinho, vice-versa.

É, 95 aqui na Melhor Apoio Cultural, Mari Modas. 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Henrique Juliano, Amor dos Outros.

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1: É, 99 aqui na melhor. Bom dia, Biratã. Bom dia, Thiago. Bom dia, Aparecida. Bom dia, Neide. Bruno Marrone, Zeca Pagodinho, de tanto amar você.

0: Parabéns.
1: Obrigado, Zeca. Prazer é nosso. Muito obrigado por tudo, meu amigo.
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6: É 9h15 aqui na melhor, Fernando.

0: É, 9h19, vamos seguindo Batista Lima, um sonho de amor.
1: Olha, já são mais de 3 décadas.

às vezes as pessoas nos rotulam de forró das antigas, mas eu quero que a partir de hoje esse nome não exista mais. O nome a partir de hoje se chamará Clássicos do Forró.

0: 9h25.
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2: É, 9h35, Aparecida recebida com sucesso. Valeu, tudo bem com você, Aparecida? Raça Negra, Jorge Mateus, A Mesma Aliança.

0: Obrigado, Raça Negra!
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2: 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Aumenta o volume aí, tem Elton John.

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1: 9 horas e 45 minutos.

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3: É 9h49 aqui, não é melhor? Rafa Torres, Casais Trocados.

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1: 9h55 e vamos seguindo. Menos é mais, a participação do Natan pela última vez.
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0: É, agora eu vou falar da promoção. 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É 10 em ponto, eu vou tocar uma música e eu volto com um alerta aos virginianos, os três primeiros signos do zodíaco: Áries, Touro e Gêmeos.
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É, e vamos ao alerta. Os virginianos passam o dia no alerta. Esta é uma fase para resolver os problemas com calma. Evite assumir novas responsabilidades no trabalho. Fique dentro do orçamento. Adie novos gastos. No amor, procure ser menos crítico. Atenção você de Áries, Touro e Gêmeos. Ariano, fase de muito trabalho, com chances de ir em frente com negócios da família, possibilidade de resolver os assuntos financeiros e ter tranquilidade com as contas. Melhora seu relacionamento afetivo. Números da sorte 082 e 5021. Taurino, você deve aproveitar para acertar os problemas familiares. Pode negociar com a área imobiliária. Compra, venda, reforma e mudar de residência. As finanças estão em total sucesso. Sorte na vida afetiva. Números da sorte, 125.9.624. Geminiano, período que está mais animado com o rumo do trabalho, pode acertar parceria e abrir novas frentes profissionais. Bons resultados financeiros, conte com sócios ou colaboradores. Amor com entusiasmo, números da sorte 465.3243. Daqui a pouco, Câncer, Leão e Virgem.

Atenção você de Câncer, Leão e Virgem, canceriano, dia para resolver os problemas da família, sua determinação será responsável pela harmonia e o equilíbrio financeiro. Notícia importante do seu trabalho, amor precisando de apoio, números da sorte 654 e 0876. Leonino, dia positivo, já que a Lua, Júpiter e Marte estão no seu signo. Novas energias e oportunidades para acertar o trabalho e vida familiar. As ideias serão aceitas e o sucesso está em suas mãos. Amor irresistível. Números da sorte 827 e 1759. Virginiano, o seu dia será no alerta. A lua desfavorece novas ações ou mudanças no trabalho. Seja mais rigoroso com as finanças. Fique na rotina, adie viagens, não discuta com a família. Relaxe e cuide da saúde. Números da sorte 916, 4501. Daqui a pouquinho, Libra, Escorpião e Sagitário.

Atenção você de Libra, Escorpião e Sagitário. Libriano, você está tranquilo e disposto no trabalho. Saia para novos negócios, lucros para quem tem parceria ou sociedade. Você passa compreensão ao seu amor. Suas ideias serão apoiadas pela família. Números da sorte, 233 e 7.657. Escorpiano, Vênus está no seu signo, mas também retrogradando, isto é, sem energias para colaborar com a vida afetiva e até financeira. Controle o máximo que puder seus gastos. Dê mais atenção ao seu amor. Números da sorte, 378 e 2.953. Sagitariano, período que deve colocar intensidade na vida profissional. Os astros prometem sucesso financeiro. Aproveite a fase para colaborar nos negócios de Gêmeos e Áries. O amor está neutro. Números da sorte, 584, 6.342. Daqui a pouquinho, Capricórnio, Aquário, Peixes e os aniversariantes do dia.

Atenção você de Capricórnio, Aquário e Peixes. Capricorniano, dia que deve dar mais atenção à sua saúde. Controle a alimentação, o estresse e a família precisa de ajuda financeira. Trabalho tranquilo e chances de melhorar os ganhos. Colabore com Touro. Números da sorte 746 e 8.210. Aquariano, você terá chance de resolver os problemas familiares e acertar as finanças. Notícia importante sobre o trabalho e abertura para parcerias. Excelente para compras, visitas e acertos do lar. Pode viajar. Números da sorte 697 e 1134. Pisciano, fase que deve explorar mais seu potencial, resolver as questões financeiras e abrir mais espaço profissional. A família está tensa e você deve dar a última palavra e compreensão. É simpatia no amor. Números da sorte 201 e 2490. Quem nasceu hoje é lógico e procura agir dentro dessa linha na vida profissional e pessoal. Terá atração pela política e trabalho junto ao grande público. Sabe usar o poder como poucos. Persuasivo, cuidadoso e com grande prestígio em seu meio social. 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

0: 4 aqui na Melhor. É, passou por aqui. É, Romeu, ela falava te amo. Agora tem Jorge Henrique e Rodrigo, cuida da sua vida.
1: Pros fofoqueiros de plantão!

É 10h37 aqui na Melhor Apocultural Farmácia Naturale. 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Alone Memories.

0: 10:42.
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4: Dez e quarenta e seis, Diego e Vitor Hugo Tubarões.

0: Boa noite, Uberlândia!
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2: 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Cristiano Araújo, Jorge Matheus, Tempo ao Tempo.

0: É, estamos cantando junto mais uma vez, meu amigo.
1: Sempre saudades.
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5: É 10h52 aqui na Melhor e vamos seguindo João Gomes e MC Kevin. Ô, Cris, ventilador.

É a última música do programa de hoje. Fica agora com a programação da Educadora, feita com muito carinho para você. Deus abençoe grandemente o seu dia inteirinho. Às 5 da tarde eu tô aqui com você de novo, com Tarde Sertanejo. E amanhã às 8. Amanhã às 8, novamente aqui nessa manhã feliz e agradável, suave e gostosa, juntinho com você. Beijo, tchau.

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0: 11:01.
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4: Fala, gente boa, vamos nessa. Tudo bem por aí? Tudo certinho? Esperamos que sim. Começando mais uma edição do Conexão Nacional aqui na sua rádio preferida. Prazer, eu sou Eduardo Maidana. A gente está junto aqui na programação da rádio mais ouvida nas próximas 2 horas com música boa, informação, alto astral e entretenimento. E você ligado conosco, que é muito mais importante. 7 de outubro de 2026, dia de número 280 do calendário gregoriano. Faltam 85 dias para o ano terminar. Hoje é Dia Nacional dos Castelos. Olha que bacana, também é o dia do compositor, parabéns a todos. Junto comigo, Gene de Paula, Joel Cabral, Vini Soares, são os nossos compositores aqui do nosso Conexão Nacional. Me ajudam a fazer o programa e a gente vai junto então. Então capricha no volume, chama a sua galera e vem junto que o Conexão Nacional começou. 120 minutos de alegria no ar. Porque aqui tem música boa, alto astral, informação e entretenimento. Conexão. Só pra começar, tem o cara que tá com tudo, Zezé de Camargo, irmão da Lua, amigo das estrelas. Uma excelente quarta-feira pra você, aproveita ao máximo o seu dia.

0: Simone Mendes e a Saudade Proibida, pra você ouvir aqui no nosso Conexão Nacional, programa oficial da música boa, destacando e rolando os maiores artistas, as melhores músicas, e a sua participação é sempre muito bem-vinda através do WhatsApp e das redes sociais. Tô te esperando, tá? Fica por aí, não troca de sintonia que é rapidinho. É no espalito, a gente tá de volta. Troca de sintonia não, já já tem muito mais aqui no seu.
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2: 11 horas e 17 minutos.
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11: E a Mega Sena voltou a acumular. Nenhum apostador acertou as 6 dezenas do concurso 3.067, realizado nesta terça-feira. Agora, o prêmio está estimado em R$100 milhões para o próximo sorteio. Os números sorteados foram 1, 4, 17, 33, 41 e 52. Mas nem tudo está perdido. 85 felizardos acertaram 5 dezenas e vão receber cerca de R$33 mil cada. Mais de 7.200 apostas acertaram a quadra e vão embolsar pouco mais de R$ 640 cada. O próximo sorteio da Mega será realizado na próxima quinta-feira, dia 8. As apostas podem ser feitas até às 8 horas da noite do dia do concurso, no horário de Brasília, em qualquer lotérica do país ou pela internet, no site ou no aplicativo da Caixa. A fezinha simples, com 6 dezenas, custa R$ 6. Da Rádio Agência Nacional em Brasília, Rafael Guimarães.
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5: Que bom ter você por aí ligado conosco nesta quarta-feira, onde quer que você esteja, em casa, no trabalho, na academia. Você que tá no trânsito também, obrigado pela companhia, tudo de melhor. A turma de Capim, da Paraíba, tá ligada conosco. Tem o Hélio, tá sempre ouvindo a gente, obrigado pela companhia. O Francisco e também a Beatriz acompanhando a gente, tudo de melhor. Tamo junto. Galera de Caruaru, no Pernambuco, também tá ligada na programação. Tem o Otávio. Também tem a Débora e ainda o Felipe, tudo de melhor, tamo junto. União de Minas, Minas Gerais. Tem o Jorge, tá sempre sintonizado com a gente. A Patrícia e a Letícia também ligadas na nossa programação. Campo Grande, Alagoas, abraço pra Lenir, tá ligada conosco, acompanhando a gente. Também, deixa eu ver aqui, a Maximira tá ligada e também a Vitorinha. Grande abraço pra Vitória, tudo de melhor. Tamo junto, a festa por aqui continua. De norte a sul do Brasil, tá todo mundo sintonizado, hein?
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5: Agora tem Fred e Fabrício, você não cuidou.

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1: E aí, tudo bem? Tô chegando na quarta-feira com as notícias do mundo da música. E pra falar que Henrique e Juliano tá com a agenda cheia pra este mês, viu? Henrique e Juliano já entraram em outubro com a agenda movimentada. A dupla já fez um show no dia 1º de outubro em Porto Velho, Rondônia. E depois seguiu pra outras cidades durante este mês. Já no próximo dia 9, os dois estarão em Tangará da Serra, no Mato Grosso. No dia seguinte, dia 10, a dupla se apresenta em Rondonópolis. E a agenda continua com shows em Itajaí, Santa Cruz do Sul, Ponta Porã e Foz do Iguaçu. A sequência faz parte da atual fase de shows da dupla, que continua percorrendo o país, levando seus grandes sucessos e novidades do repertório. A dupla que continua trabalhando a música que tem a participação de Ana Castela, Mentirosa, que foi lançada nos últimos dias. Vale a pena conferir Henrique, Juliano e Ana Castela em Mentirosa. Daqui a pouquinho eu volto com mais notícias. Até já.
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0: Olho Marrom é o somzão do Luan Santana pra você ouvir aqui no nosso Conexão Nacional, programa oficial da música boa, descolando as músicas mais bombadas. Só um finalzão, hein? Já tem muito mais música. Pera um pouquinho só.
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2: 11 horas e 38 minutos.
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10: Capricha no volume porque o Conexão Nacional tá de volta do jeito que você gosta, curte e merece. Muita música legal, informação, entretenimento, boas vibrações para deixar essa meiuca de semana muito melhor. Então vem junto, hora de mais música.
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10: Tamo junto sempre por aqui na Rádio Mais Ouvida com o melhor da música para você.
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10: Agora tem Diego.

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0: Rebrica One, mil adjetivos, perfeita pra mim, pra fechar mais uma sequência top aqui no Conexão Nacional, programa oficial da música boa. Fechamos assim mais uma hora, né? Daqui a pouquinho, na próxima hora, você vai ouvir Ana Castela, passa por aqui Gustavo Mioto, tem também pra você ouvir o Panda, tem muita coisa legal pra rolar na próxima hora. Então, troca de sintonia não, fica por aí, porque o intervalo é super rápido, a gente volta em seguida com muito mais. É dois palitos, fica por aí, tá? Conexão volta em seguidinha aqui na sua rádio.
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2: Que bom ter você ligado com a gente. Já estamos de volta. Uma ótima quarta-feira. Muito prazer aqui, Eduardo Maidana. Você que já estava conosco, obrigado pela sintonia. Você que está chegando agora, pode ficar à vontade. É tudo nosso. Alô, aniversariantes deste dia 7 de outubro de 2026. Nossos parabéns. Sucesso, saúde, felicidade, prosperidade para você. Tudo de melhor e aproveita ao máximo o seu dia. Estamos comemorando junto contigo essa data tão especial. A Pitty, cantora brasileira, tá de aniversário hoje, assim como o Ricardo Petralha, ator e cantor brasileiro de aniversário, a Aline Barros, cantora gospel brasileira, também a Toni Braxton, cantora, compositora, atriz, também modelo norte-americana de aniversário hoje. Parabéns, sucesso, saúde, felicidade, tamo junto!
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2: Sempre por aqui com todo prazer e todo carinho do mundo aqui na Rádio Mais Ouvida. Bora, Visa Neto e Cristiano, cadeira cativa abre essa hora.

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1: Voltei para falar que Ivete Sangalo participa do

0: pagode do compadre em Salvador, hein? A Ivete Sangalo participa nesta quarta-feira de uma noite especial de samba e pagode em Salvador. A cantora é convidada especialmente do projeto Pagode do Compadre, comandado por Compadre Washington, no Centro Histórico da capital baiana. O encontro reúne dois nomes ligados à música baiana em uma apresentação que promete revisitar clássicos e celebrar a história do pagode da Bahia. O evento começa às 7 horas da noite e também marca o reencontro com músicas que fizeram parte da trajetória do Compadre Washington desde os tempos de Gera Samba. Daqui a pouquinho eu volto com mais notícias. Até já!
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0: na Castela, olha onde eu tô, pra você ouvir aqui no nosso Conexão Nacional, programa oficial da música boa rolando, as melhores, as músicas mais bombadas do Brasil. Espera só um pouquinho, tem intervalo super rápido chegando, a gente volta em seguida com muito mais.
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4: 12 horas e 13 minutos.
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2: 12 horas e 15 minutos.
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3: A quarta-feira é muito melhor aqui no Conexão Nacional. Já estamos de volta. Obrigado pela sua companhia e audiência. Uma excelente quarta-feira, meio que de semana. Abraço pra galera que nos acompanha em Lagoa dos Gatos. Tem o Maurício sempre ouvindo a programação. A Lidiane tá ligada conosco também. O Jader, tudo de melhor. Turma de Capitão Enéas, Minas Gerais, também acompanhando a gente. Abraço especial pro Pablo, também pro Jefferson e ainda a Eliana. Tudo de melhor, tamo junto. Seu Miguel Arcanjo, São Paulo, todo mundo ligado conosco na programação, acompanhando a gente. Tem o Santiago, tá ligado com a gente. Obrigado pela companhia. O Erickson também tá ouvindo. Ainda um abraço especial pro Fernando e a Lupita. Tudo de melhor, tamo junto. A festa por aqui continua, tem mais música chegando.
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3: A gente continua com Gustavo Mioto. Música linda, pedido de socorro.

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0: Rosa, Murilo Ruf.
1: Bruno Rosa, Murilo Ruf, atriz demais. Pra você ouvir aqui no nosso Conexão Nacional, programa oficial da música boa. Só as tops, as mais bombadas, do jeito que você gosta, curte e merece. Agora tem aquela paradinha, né? Na volta tô trazendo

0: Henrique e Juliano. Você não vai perder, fica ligado aqui, ó. 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
2: Minas Gerais registrou 110 casos de denúncias de assédio eleitoral no primeiro turno das eleições. Em todo o país, foram 991 registros. Os dados foram atualizados pelo Ministério Público do Trabalho após o plantão realizado durante o último domingo. De acordo com o órgão, as denúncias se intensificaram no segundo semestre e principalmente nos dias que antecederam o pleito. Em setembro, foram 74 registros encaminhados às unidades do MPT em Minas. Já nos quatro primeiros dias de outubro, foram recebidas 21 denúncias de assédio eleitoral no estado. Segundo o maior colégio eleitoral do Brasil, Minas aparece como o segundo estado com maior número de denúncias. São Paulo lidera um ranking nacional com 158 e o Rio de Janeiro aparece em terceiro lugar com 93 registros. No primeiro turno das eleições, uma indústria de calçados de Bom Despacho, no centro-oeste de Minas, foi alvo de uma ação civil pública. O caso teve origem em denúncias sobre a realização de um ato de campanha eleitoral dentro das dependências da empresa, com a participação de candidatos e de uma autoridade política do município. O Ministério Público do Trabalho esclareceu que o assédio eleitoral acontece quando a relação de trabalho é utilizada para pressionar, constranger ou influenciar a escolha política de trabalhadores. A prática viola a liberdade de voto e a liberdade de consciência asseguradas pela Constituição. As denúncias de assédio eleitoral também podem ser feitas durante o período que antecede o segundo turno, em 25 de outubro. Elas podem ser registradas pelo portal do Ministério Público do Trabalho na internet, mpt.mp.br. Gustavo Abreu para a Rádio Nacional.
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3: 12:33.
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3: 12:36.
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5: Vamos nessa, senhoras e senhores, de volta com Conexão Nacional aqui na tua rádio preferida. Prazer imenso por aqui, Eduardo Maidana. A gente segue tocando as melhores na nossa programação.
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5: E agora tem essa música lindona de Henrique e Juliano, Amor dos Outros.

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1: De volta, e pra falar da Ludmilla, hein? Abriu nova fase com o Fervo da Lud. Ludmilla começou uma nova fase hoje, quarta-feira, dia 7 de outubro. Depois de encerrar o ciclo de fragmentos com sessões especiais dos cinemas, a cantora coloca nas plataformas o novo projeto Fervo da Lud. A proposta mistura diferentes ritmos brasileiros, incluindo funk, pagode e R&B, e prepara terreno para um projeto que vai seguir até o carnaval. A nova era chega depois de uma fase marcada por fragmentos. Álbum que a cantora vem encerrando oficialmente com uma série de ações especiais. Fique ligado, amanhã eu trago mais notícias do mundo da música. Até lá, tchau.
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1: Panda, eu te seguro pra carimbar e passar régua, fechar mais uma edição do Conexão Nacional, edição desta quarta-feira. Obrigado pela sua companhia e audiência, foi um prazer ter você por aí ligado com a gente, né? Tudo de melhor, sucesso sempre, paz e bem, ótima quarta e amanhã tem de novo, tchau.
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3: 12 horas e 48 minutos.

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6: 12 horas e 53 minutos.

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0: 12:55.
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2: Olá, amores! Chegando por aqui hoje, quarta-feira, lógico que a gente traz sertanejão por aqui, ó.

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0: você curtiu aqui com a gente, claro. Ó, o Marcelo e a Renata estão juntos, né? E estão play também aqui com a gente, porque eles pediram esse modão pra ouvir por aqui, ó, né? Então vamos rapidinho pro intervalo. É vapt, vupt, e eu volto tocando mais modão. Simbora!
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3: 13 horas e 20 minutos.
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Estamos juntos então nesta quarta-feira, né? Eita, orgulho de ser caipira, igual raiz forte, né? Nunca se desgarra das nossas origens, tá no sangue. Não tem como arrancar não, né? Tem não, de jeito nenhum.

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0: bem, fechamos por aqui nessa nossa quarta-feirona. Eita, tô indo embora. Que pena que acabou, né? Amanhã tem mais, viu? Então, ó, já sabe, baixa aí o nosso app. Onde você estiver, você curte a gente aqui, ó, tá? Siga-nos nas redes sociais também. Vai ser um prazerzaço, né? Você aqui sempre com a gente, ligadinho, arrochadinho, né? Pedindo o teu modão sertanejo. É isso, gente. Obrigado pelo carinho, viu? É, e ó, tem encontro nosso amanhã. Esquece não, viu? Beijo no coração. Tchau, tchau. Até amanhã.
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2: Educadora FM. 13 horas e 47 minutos.

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2: Opa, meio de semana, quarta-feira, 7 de outubro de 2026. Aqui é o seu amigo Evandro Filho chegando. Hoje é dia de Nossa Senhora do Rosário, hein? Dia de música bonita, dia de sucesso, dia de energia positiva também. Vamos nessa então? O Conexão BR toca pra você. O Evandro Filho, fico muito feliz com a sua audiência e já trago o Denis, jogador a cara.

0: Kiara Ecstasy, teve Birene Matheus, a gente curtiu também Ana Carolina. É, o Conexão BR tá só começando.
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4: Conexão BR na área, bem no meio do seu rádio, com uma notícia que vem da Argentina nesta quarta-feira. Futebol e répteis na arquibancada, hein? Um torcedor fanático apareceu em um jogo importante carregando um crocodilo de pelúcia. É um boneco gigante, desproporcional, que ainda estava vestido com a camisa oficial da seleção argentina, roubando a cena de qualquer craque em campo. Ai, meu Deus do céu, hein? Parecendo o catimba argentino, hein? Gustavo Mioto com Murilo Rossi.

Gabi com a turminha do pagode, o Diego e Vitor Hugo, som da pesada aqui no Conexão BR, e a gente segue juntos, Vitinho cantando assim, ó.

0: Patras com Zara Larson, Stephen Siro, muito som bacana, energia positiva, todos os ritmos em um só programa.
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2: 14 horas e 25 minutos.
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3: Se engana quem pensa que ter nascido na era da internet é garantia de proteção contra os golpistas do mundo virtual. Um estudo recente da empresa de inteligência de dados TransUnion revela que a geração Z é a mais propensa a perder dinheiro com fraudes e golpes na internet. No Brasil, um em cada três jovens dessa faixa etária relata ter sofrido no último ano prejuízos financeiros em compras online, mensagens de texto, Pix e até nas redes sociais. Segundo o executivo de prevenção fraudes da TransUnion, Wallace Massola, a facilidade para mexer no celular e a rotina de compras rápidas pela internet acaba criando uma falsa sensação de segurança.
4: Eu gosto de dizer que familiaridade com tecnologia não gera imunidade. Saber usar a tecnologia não significa que você vai saber identificar uma tentativa de manipulação.
3: Para combater esse avanço e evitar prejuízos no bolso das famílias e dos próprios jovens, especialistas apontam que é fundamental aliar ferramentas de segurança a conscientização.
4: Então hoje é muito sobre você buscar formas de autenticação, né, que são proporcionais ao nível de risco.
3: Entre as armadilhas mais comuns estão os e-mails falsos, links suspeitos enviados por aplicativos de mensagem e perfis clonados em redes sociais. A recomendação do Executivo de Prevenção a Fraudes para evitar cair em golpes é desconfiar de ofertas com preços muito abaixo do mercado e nunca fornecer senhas ou dados bancários em páginas não verificadas.
4: O criminoso sempre vai tentar fazer com que você tenha um senso de urgência muito grande, né? É aquela oportunidade que você vai perder se você desligar a ligação. Na dúvida, sempre, né, respire, pense, fale que você vai pensar sobre a proposta, entre em contato com os canais oficiais das suas instituições financeiras. Sempre que parecer muito urgente, tem que gerar lá um alerta na pessoa para dizer, ó, porque algo tão bom está sendo oferecido para mim e tem que ser agora.
3: Da Rádio Educadora FM, Josi Braga, para a Rádio Nacional.
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2: Aqui o Evandro na sua quarta-feira, cumprimentando você que manda mensagens também pelas nossas redes sociais, mas se ligando conosco, pedindo a sua música. Onde você tá trabalhando, hein? Tá em casa, tá no trabalho? Olha, um salve pra todo mundo. E a gente segue com a trilha sonora, trazendo Mari Fernandes.

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1: Hugo Henrique, eu não confio em mim. Curtimos também a Mari Fernandes com a Lauana Prado, maluca. Olha, o Fabiano tá aqui com a gente, o Rodrigo também. Muito obrigado pela audiência de todo mundo. A Thalita, valeu, Tatá, com o Natan Carvalho cantando assim, ó, Vida Leve.

é sobre fé. Essa é sobre a gente acreditar nos nossos sonhos e agradecer por eles antes mesmo de se tornarem realidade, entendeu? Então vamos emanar o máximo de energia boa, o máximo de energia positiva pra gente realizar, pra gente mentalizar. Vamos nessa!

0: som do Aerosmith, Wild Woman, esse som é maravilhoso, hein? O Aerosmith que tem um ritmo totalmente demais.
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3: Educadora. 14 horas e 45 minutos.

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12: Aqui é o Evandro Filho com notícia especial para você. Atenção da Colômbia, um cachecol extremamente perigoso, hein? Passageiros de um ônibus intermunicipal na Colômbia precisaram evacuar o veículo correndo. Tudo porque um homem teve a brilhante ideia de viajar levando uma jiboia no pescoço. Ninguém merecia uma carona dessa, hein? É, os guardas florestais estiveram por lá para resolver essa parada, hein? Bora de música, vai, Léo Rafael.

ouvindo sempre só as melhores. É o Adair Cardoso com o Novo Homem. Curtimos ainda Lego Rafael Pra Te Esquecer. E a gente segue Eis Que Pega Ex, Gabrielzinho.

0: Can't Enter aqui, Rancy, no Conexão BR. Teve também o som do Kleber Augusto com Péricles, o Gabrielzinho e a Turminha do Pagode. É aquele som bem especial pra quarta-feira ficar top demais.
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2: 15 horas e 6 minutos.
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3: O Brasil reforçou a vacinação e a vigilância contra o sarampo diante do avanço da doença nos Estados Unidos e em outros países das Américas. Nos Estados Unidos, mais de 90% dos casos são de pessoas não vacinadas ou sem informação sobre a vacinação. No Brasil, foram registrados 52 casos importados até 5 de outubro, 41 em São Paulo, 10 no Amazonas e 1 no Rio de Janeiro. Segundo o Ministério da Saúde, as ações incluem busca ativa, investigação de casos, acompanhamento de contatos e bloqueio vacinal. O país continua sem circulação endêmica do vírus. A vacina contra o sarampo está disponível gratuitamente no Sistema Único de Saúde, o SUS. Quem estiver com doses em atraso deve procurar uma unidade de saúde para atualizar a caderneta conforme as recomendações do Programa Nacional de Imunizações. Saiba mais em gov.br/saúde. Com redação de Diego Freitas, da Agência Rádio Gov em Brasília, José Carlos Andrade.
4: 15 horas e 9 minutos.
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3: Muito bem, meus amores, aqui é o Evandro de volta e olha, um jornalismo de alto nível felino. Calma, calma, é um gato, viu? De rua, bem folgado. Ele invadiu estúdios de uma TV ao vivo, bem na hora de um telejornal lá no Chile. O gato simplesmente deitou e dormiu tranquilamente na mesa dos apresentadores. Ele roubou totalmente a cena do dia e também a audiência do canal. Tá rendendo muitas pautas por lá, viu? Deve ficar assim até ficar velhinho.

Mina, Bruno Jaggs. Eu adorei esse som, hein? Uma letra simplesmente demais. E a gente segue com muita música na sua quarta-feira. Lagoon.

0: batida nova do Justin Bieber, Love Song, o Justin que está com um trabalho novo e a gente traz também aqui no Conexão BR.
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2: 15 horas e 27 minutos.
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5: 15 horas e 30 minutos.
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6: Aqui o Evandro Filho na área. Notícia que vem do Reino Unido. Um passeio motorizado e bizarro, hein? Um britânico acabou levando uma bela multa após tentar atravessar um cruzeiro super movimentado. Sabe qual era o detalhe? Ele estava montado em cima de uma tartaruga gigante de pelúcia motorizada que andava a passos de cágado. Ou seja, bem devagarinho. Ai, meu Deus, bora de música, vai. Com a Maiara, com a Maraísa também. Essa daqui é nova, Reza de Mãe.

0: Maluma e aquele ritmo internacional inconfundível que a gente adora aqui no Conexão BR. Pra você que tá no trabalho aí, bom trabalho, sorriso no rosto sempre, energia positiva. Hoje é quarta-feira, meio de semana, 7 de outubro de 2026.
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4: 15:49.
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6: E olha só, neste 7 de outubro, aniversário da Rosa, que tá ficando mais velha hoje. A Rosa até mandou uma mensagem por aqui dizendo o seguinte: hoje é o aniversário dela e a mãe dela era devota de Nossa Senhora do Rosário. E nas tradições católicas, no 7 de outubro, é celebrado o dia de Nossa Senhora do Rosário. Bacana a história, viu, Rosa? Hoje é aniversário do Antônio também, parabéns. Bora de música, Henrique Castro, experiência.

e sertanejo que a gente adora, Heitor e Murilo, aqui no Conexão BR. Olha, pra você da zona rural aí, muito obrigado pela audiência. Tô sabendo, hein, o nosso programa dando eco por aí. Valeu demais. Agora tem Júlia B.

0: Aí o som internacional pra você. Daqui a pouco a gente volta trazendo mais histórias. Este é o Conexão BR, bem no meio do seu rádio.
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3: Gente, uma história que vem da Itália agora, um estacionamento completamente alternativo em Veneza. O motorista chamou a polícia desesperado após esquecer onde deixou o carro. Para o seu total pavor, o veículo estava literalmente dentro de um canal raso da cidade. Deu ruim para a lataria, ficou todo molhado. É, na Veneza ele não vai poder ficar marcando não, lá tem muito rio na cidade, não é? Bora de música, Diego e Vitor Hugo.

0: Taylor Swift, essa marca de grandes hits. A Taylor, que casou tem pouco mais de 2 meses e faz o maior sucesso. Aliás, está quase fazendo 3 meses já do casamento da Taylor Swift, que parou os Estados Unidos em plena época de Copa do Mundo.
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2: Empresas responsáveis por sites e aplicativos de apostas, as bets, têm até hoje para informar aos bancos os saldos das contas dos apostadores. Segundo o ministro da Fazenda, Dario Durigan, o montante supera 1,3 bilhão de reais, valor que deverá ser devolvido a 26 milhões e meio de apostadores.
3: A grande maioria desses apostadores tem saldo muito pequeno, 1%, né, algo como 200 mil apostadores representam 80% do saldo que hoje está pendente de ser resgatado nas bets até então autorizadas. 3,4% dos apostadores representa 90%.
2: Dario Durigan reforça que a ofensiva contra as apostas ilegais representa uma mudança no fluxo de dinheiro das famílias.
3: A gente já tinha identificado entre 600 e 650 milhões por dia que saía da poupança popular e ia para as bets, dinheiro da economia real, que passa a ficar com as famílias. Esse é um ganho bastante importante.
2: Entre a sexta-feira, dia 9, e a próxima quarta-feira, 14 de outubro, os bancos deverão realizar a devolução dos valores aos apostadores. Se houver algum problema na restituição, o saldo vai ser encaminhado à Caixa Econômica Federal, que deverá providenciar o retorno do dinheiro aos apostadores. Além do encerramento das plataformas antes autorizadas a funcionar, o governo federal pediu o bloqueio de 13.241 sites ilegais de apostas desde 25 de setembro, quando as bets foram proibidas no país. Também foi pedida a retirada de milhares de páginas e perfis em redes sociais que atingiam mais de 17 milhões de usuários. Da Rádio Nacional no Rio de Janeiro, Priscila Terezo.
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3: Aqui é o Evandro Filho de volta. A Júlia tá ligada conosco. A Júlia disse que adorou o som da Taylor Swift. Ela que é fã da Taylor e é fã também do Conexão BR. Valeu, Julinha. Beijo no coração, hein? Um abraço pro Lucas que está com a gente, o Vinícius, o Fernando. Quem tá por aqui, o Gabriel também. Muito obrigado pela audiência. E bora de música, Kaique Felipe.

0: Dave com Renas pra fechar o Conexão BR de hoje. Valeu, gente. Muito obrigado pela companhia, pela audiência. Um beijo no coração e até a próxima.
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3: 16 horas e 43 minutos.

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3: 16 horas e 50 minutos.

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3: Boa tarde, ouvintes da Educadora FM. Eu sou a Clara Piovesani e vou ficar com você até as 7 da noite com o programa Tarde Sertaneja. No estúdio de gravações, DJ Luiz Cláudio, manutenção dos computadores Anderson Bernardo, direção geral Valdomiro Bernardo. 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Seu final de tarde seja maravilhoso, produtivo, feliz, agradável, tudo de bom. Primeira música do programa de hoje, Jorge Mateus, Como Não Me Apaixonar.

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2: É 5 e 7 aqui na Melhor Sertanejo de Coração, Bruno e Marrone.

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7: É 5h21 aqui na Melhor. Boa tarde, Ubiratã. Teu do Brasil, muda de Berlim.

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Hey, então me pegue em frente. 526 aqui na Melhor Israel, Rodolfo.

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2: 529, Luan Santana, com Zezé de Camargo e Luciano. Amor distante, inquilina de Violeiro.

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2: É 5h37. 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
2: 5h43, boa tarde, Thalita.
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É, boa tarde, Salá. Bom final de dia pra você. Túlio Thiago, feiticeiro.

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3: É, 5h50 aqui na melhor. E o André Gomes tá ligadinho. Todo o pessoal lá, já Jardim Vila Rica, Zé Unha também ligadinho. A Lucy, o Rodrigo. Todo mundo ligado aqui na melhor. Um feliz final de dia pra vocês. Marcos de Belucci, Poeira da Lua.

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3: 5h54, agora tem Gilberto e Gilmar, um pedacinho do seu coração.

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2: 6h07 aqui na Melhor de Paulo e Paulino.

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3: É 612 aqui na Melhor e vamos seguindo com tarde sertanejo viajante solitário.
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8: 6:18 aqui na Melhor, é o Tarde Sertaneja, Rio Negro e Solimões.

É, 6h22 aqui na Melhor Apoio Cultural, Organização de Luto São Luís. 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
2: É 6h25, Rastro de Areia.

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2: É 6h31 aqui na Melhor, seguindo com tarde sertaneja. Janderson e Anderson, girassóis.

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3: 6:50 aqui na Melhor João Carreira e Capataz. Volta pro meu coração.

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3: É 6h54 aqui na Melhor e Amor, com amor se paga.

última música do programa de hoje. Fique agora com a Voz do Brasil. Em seguida, a programação da Educadora, feita com carinho pra você. Deus abençoe a sua noite. Amanhã às 8 eu tô aqui com você, na maior felicidade, juntinho de você. Beijo, tchau.

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1: Em Brasília, 19 horas.

0: federal que movimentaram o país no dia de hoje.
1: Olá, boa noite.
2: Boa noite para você que nos acompanha em todo o país.
1: Quarta-feira, 7 de outubro de 2026.
2: Vamos aos destaques do dia.
1: Idosos, gestantes e crianças estão entre os grupos com maior risco de complicações por erro de dosagens de medicamentos.
2: Campanha nacional estimula a prevenção e registro de falhas em hospitais, farmácias e no dia a dia do paciente. Luana Karen.
3: A campanha quer fortalecer entre profissionais de saúde e população o hábito de notificar quando um medicamento provocar efeito adverso.
1: Saúde da mulher.
2: Saiba como identificar os primeiros sintomas da menopausa e os cuidados disponíveis na rede pública de saúde. Gabriela Noronha.
4: Ao perceber os sintomas, a mulher pode procurar atendimento e, se necessário, é encaminhada ao atendimento especializado.
1: Qualificação profissional.
2: Pronatec abre oportunidades em cursos gratuitos voltados à preservação ambiental. Márcia Fernandes.
5: O programa tem como objetivo expandir o acesso à educação profissional e contribuir para a inserção de jovens e adultos no mercado de trabalho.
1: Hoje, na apresentação da Voz do Brasil, Luciano Seixas e Mariana Jungmann.
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1: Na hora de tomar um remédio, errar a dosagem ou esquecer o horário do tratamento pode trazer sérios riscos à saúde, especialmente para crianças, idosos e gestantes.
2: No Brasil, falhas na receita e na administração de medicamentos representam uma parcela expressiva das ocorrências registradas em atendimentos de saúde.
1: Para alertar a população para esses e outros danos à saúde, a Agência Nacional de Vigilância Sanitária, Anvisa, realiza no mês de outubro uma mobilização nacional voltada à prevenção de erros na hora de se medicar.
3: A campanha da Agência Nacional de Vigilância Sanitária quer fortalecer entre profissionais de saúde e população o hábito de notificar quando um medicamento provocar efeito adverso. A ideia é melhorar os processos e prevenir danos à saúde. No Brasil, erros de medicação e eventos adversos podem ser notificados por meio da plataforma Vigimed. A notificação pode ser feita tanto por profissionais de saúde quanto por pacientes. A presidente do Conselho Regional de Farmácia de Goiás, Luciana Calil, cita que entre os erros mais comuns estão a dosagem e os intervalos de administração.
6: O que nós observamos são erros, por exemplo, de dose, tomar mais ou menos do que é o recomendado. Um outro erro é o erro em relação ao horário, não atrasar e nem adiantar o horário de tomar o remédio. Um outro erro muito comum é a confusão entre os medicamentos.
3: Segundo a Organização Mundial de Saúde, os erros de medicação causam um impacto global estimado em US$ 42 bilhões por ano e afetam milhões de pacientes. Cerca de 5% deles sofrem danos evitáveis relacionados a medicamentos, sendo que metade desses casos poderia ser prevenida. Idosos, gestantes e crianças estão entre os mais vulneráveis a esse tipo de ocorrência. O diretor da Agência Nacional de Vigilância Sanitária, Anvisa, Tiago Campos, diz que a campanha quer fortalecer a cultura de notificação dos erros, com foco na melhoria dos processos.
7: Isso significa incentivar a identificação e a notificação dos erros, sem foco na punição das pessoas envolvidas, mas sim no aprendizado e na melhoria contínua dos processos.
3: No Brasil, entre dezembro de 2018 e agosto de 2026, a Anvisa recebeu quase 58 mil notificações de erros de medicação, correspondendo a 16,2% de todas as notificações registradas no período. As categorias mais notificadas foram erro de prescrição, omissão de dose, posologia inadequada e erros de administração. Reportagem Luana Karen.
2: O Brasil reforçou a vacinação e a vigilância contra o sarampo diante do aumento de casos nos Estados Unidos e em outros países das Américas.
1: Até 5 de outubro, o país registrou 52 casos da doença. A vacina é gratuita e está disponível nas unidades de saúde pelo Sistema Único de Saúde.
8: Com o avanço do sarampo nos Estados Unidos e em outros países das Américas, o Brasil reforçou a vacinação e a vigilância contra a doença. Nos Estados Unidos, mais de 90% dos casos são de pessoas não vacinadas. Ou

0: sem informação sobre a vacinação. No Brasil, foram registrados 52 casos importados até 5 de outubro, 41 em São Paulo, 10 no Amazonas e 1 no Rio de Janeiro. Segundo o Ministério da Saúde, as ações incluem busca ativa, investigação de casos, acompanhamento de contatos e bloqueio vacinal. O país continua sem circulação endêmica do vírus. A vacina contra o sarampo está disponível gratuitamente no Sistema Único de Saúde, o SUS. Quem estiver com doses em atraso deve procurar uma unidade de saúde para atualizar a caderneta conforme as recomendações do Programa Nacional de Imunizações. Saiba mais em gov.br/saúde. Thaís de Araújo para a Voz do Brasil.
1: E para manter em dia todas as informações sobre vacinação, doses recebidas e certificados, o cidadão pode contar com a ferramenta Meu SUS Digital.
2: De forma simples, é possível baixar a carteira Nacional de Vacinação e verificar os imunizantes já administrados.
3: A plataforma do Ministério da Saúde permite verificar registros de vacinas recebidas, acessar a carteira digital de vacinação e emitir documentos e certificados utilizando a conta gov.br. Na área de vacinação, o cidadão pode consultar os imunizantes registrados em seu nome nos sistemas de saúde integrados à Rede Nacional de Dados em Saúde. E é possível verificar, por exemplo, as vacinas recebidas, as doses aplicadas e os respectivos registros de vacinação. A plataforma disponibiliza ainda a Carteira Nacional de Vacinação Digital, onde constam todas as informações recebidas dos sistemas integrados, além do Certificado Nacional de Vacinação contra a Covid-19 e o Certificado Internacional de Vacinação contra a Febre Amarela. Para isso, basta abrir o aplicativo Meu SUS Digital ou acessar o endereço meususdigital.saude.gov.br. Para quem ainda não baixou o aplicativo, ele está disponível de graça para Android e iOS, além da versão da web. Cleide Lopes, para a Voz do Brasil.
1: E quase metade dos municípios brasileiros está em situação de alerta ou risco para a presença do mosquito Aedes aegypti, transmissor da dengue, chikungunya e zika.
2: De acordo com o Ministério da Saúde, 49,2% dos 3.732 municípios avaliados apresentaram esses índices.
1: A maior parte dos criadouros está em vasos e pratos de plantas, garrafas e outros recipientes que acumulam água.
2: Com a proximidade do verão e as condições associadas ao El Niño, a orientação é fazer vistorias regulares para eliminar locais que possam acumular água.
1: Ondas de calor, menstruação irregular, alterações de humor.
2: Sintomas que podem indicar a proximidade da menopausa, que marca o fim da vida reprodutiva da mulher.
1: E o SUS oferece acompanhamento e tratamento especializado para esse período.
4: Há 3 anos, a psicóloga Alessandra Reis começou a perceber mudanças no corpo. Primeiro vieram o esquecimento, a insônia, mas quando ela começou a sentir os fogachos, as famosas ondas de calor, desconfiou que a menopausa estava chegando.
5: O calor, eu suava, vinha de repente, eu ficava cheia de gotículas de suor, assim.
4: O climatério, que começa por volta dos 40 anos da mulher, é a transição fisiológica da vida reprodutiva para não reprodutiva e é marcado pela redução gradual de hormônios como o estrogênio. Já a menopausa se consolida quando a mulher passa 12 meses consecutivos sem menstruar. Acontece em média aos 52 anos. E o acompanhamento dessas mulheres pode ser feito pelo SUS, o Sistema Único de Saúde. Ao perceber os sintomas, a mulher pode procurar atendimento nas unidades básicas de saúde e, se necessário, é encaminhada ao atendimento especializado. A médica ginecologista e obstetra do Hospital Universitário de Brasília, Bruna Heine, lembra que o tratamento da menopausa deve ser individualizado.
6: A terapia hormonal é o nosso tratamento de primeira linha para os sintomas climatéricos. Ele reduz até em 90% os sintomas, só que existem contraindicações. Então, por isso a importância dessa paciente passar por uma consulta, fazer uma avaliação, ovulação, né, rastreios. Então, essa paciente, antes de iniciar uma terapia hormonal, normalmente a gente faz um rastreio para câncer de mama, a

0: faz rastreio de doenças metabólicas, vê se a pressão, né, tá bem controlada, se não tem um diabetes descompensado.
1: Além de tratamento hormonal, o SUS também dispõe de medicamentos como estriol em creme para tratar o ressecamento vaginal, um dos sintomas da menopausa. Nas consultas, também são dadas orientações sobre alimentação, atividade física, sono e saúde mental, além da avaliação de condições crônicas. O Ministério da Saúde recomenda que a mulher tenha acompanhamento constante na atenção primária durante toda a transição. Reportagem Gabriela Noronha.
2: Das redes sociais, a preocupação com a segurança das mulheres também está no ambiente virtual.
3: Exposição de conteúdo íntimo sem autorização, perseguição online, ataques por meio das plataformas digitais estão entre os crimes mais cometidos na internet.
2: E o serviço Ligue 180 está se aprimorando para dar orientação mais precisa para as mulheres que sofrem esse tipo de violência.
3: Nós conversamos com a coordenadora do Ligue 180, Ellen Santos, sobre esse trabalho e o que as vítimas podem fazer quando sofrem uma agressão virtual. Acompanhe. Coordenadora Ellen Costa, bem-vinda à Voz do Brasil, um prazer ter a senhora conosco. Bom, fala pra gente um pouco mais sobre esse acordo, né, que foi firmado entre o Ministério das Mulheres e a Secretaria de Comunicação Social da Presidência da República. O que vai ser desenvolvido a partir dele? Quais são os objetivos?
4: Então, esse acordo, ele parte de uma realidade muito concreta que a gente vive, que é justamente essa violência contra a mulher que também acontece no ambiente digital e nós precisamos estar preparados para enfrentá-la, né? Então, essa parceria do Ministério das Mulheres com a SECOM, da presidência, ela tem dois eixos que são muito importantes, né? Um deles é justamente a educação midiática. A gente precisa ampliar o conhecimento das mulheres sobre seus direitos na internet, e o outro eixo é justamente a qualificação do Ligue 180, né, que a gente sempre vem trabalhando para preparar a central, e nesse nicho agora, a central vai estar cada vez mais preparada para orientar as mulheres que estejam sofrendo algum tipo de violência no mundo digital. Então, a gente está falando de situações de ameaça pela internet, perseguição pelas redes sociais, né, exposição de imagens íntimas sem consentimento e tantas outros tipos de violência.
3: Foi encaminhado um ofício, né, às plataformas digitais solicitando informações justamente sobre os mecanismos que são adotados por elas para o recebimento das denúncias de violência, como a senhora citou aí alguns exemplos, violência digital, né? Que informações vocês querem e a partir delas o que, pode ser feito?
4: Então, a gente quer conhecer de maneira muito objetiva, né, como é que funciona o caminho da denúncia dentro de cada plataforma, né? Então, a gente precisa saber como é que essa mulher deve denunciar, quais são as informações que ela precisa apresentar, os prazos, né, de análise que existem dentro da plataforma e se ela recebe algum tipo de confirmação de que a denúncia foi recebida e se ela consegue também acompanhar o pedido, né, dessa denúncia, quais são os mecanismos que existem ali também para impedir que um conteúdo removido, que ele volte a circular, né? E a gente também quer saber como é que essas plataformas estão tratando esses conteúdos, né, que são produzidos ou manipulados por inteligência artificial e buscar estabelecer, quem sabe ali, um ponto focal também dentro dessas empresas aqui no Brasil.
3: Agora, nos casos em que uma mulher é vítima de violência digital, coordenadora, que tipos de provas ela deve reunir para denunciar posteriormente e quem ela deve procurar para fazer essa denúncia, né? A senhora acabou de mencionar aí, tem essa questão de denunciar nas plataformas, mas ela só deve denunciar na plataforma e aguardar, ela deve reunir provas, como que ela deve proceder quando ela perceber, por exemplo, que ela está sendo vítima de uma exposição de fotos íntimas ou de ameaças na internet?
4: Então, a orientação que, inclusive, as nossas atendentes já estão fazendo, né, é que sempre que for possível e seguro também, ela preserve a prova antes de apagar a mensagem ou antes de bloquear um perfil ou de denunciar aquele conteúdo na plataforma. Então, é importante que, se possível, ela consiga fazer prints completos, né, que ela mostre o perfil, a data, o horário, guardar esses links, o nome dos usuários, número de telefone, mensagem, áudio, né, vídeo que tem também, os e-mails, enfim. Se ela for fazer a denúncia,

0: adicionar para a plataforma, guardar também o protocolo de confirmação dessa denúncia. Depois, a gente orienta para que ela procure ajuda. Então, ela pode utilizar os mecanismos de denúncia da própria plataforma ou ela pode procurar os órgãos competentes quando houver crime ali ou necessidade de um atendimento imediato, né? A gente orienta e quando a gente registra a denúncia, a gente encaminha para os órgãos de segurança pública, dependendo ali de quem for a competência da apuração. Então, eu quero dizer que ela pode procurar realizar essa denúncia também no Ligue 180, né? A gente acolhe essa mulher, a gente presta as informações sobre os direitos, registra a denúncia, então essas provas que ela conseguiu juntar, ela também pode encaminhar para o 180 via os seus canais de acesso e a gente orienta também sobre os serviços da rede de atendimento, quais são os órgãos que ela pode procurar no seu território. E aí é importante a gente sempre fazer uma distinção, tá? Se houver uma situação de risco imediato, uma ameaça concreta à integridade física da mulher naquele momento, a gente sempre orienta para ligar para o 190 da Polícia Militar, que tem a competência de ser acionada nesses casos, né? Vai chegar ali numa situação de urgência e emergência.
1: Bom, para a gente concluir, então, a senhora pode dizer para a gente quais são os canais do Ligue 180, né? Obviamente, a gente tem a ligação para o número 180, mas o Ligue 180 hoje é uma plataforma maior e tem outros canais, né?
0: Sim, a central hoje é uma central que ela é multicanal, né? Então, sim, a gente liga gratuitamente para o 180, que é o tridígito, é muito bem disseminado, mas a gente também tem o atendimento via WhatsApp, através do número 61 9610 180. Nós temos o atendimento por e-mail, videochamada Libras, o webchat, todos esses também no site do Ministério das Mulheres. Todos esses canais funcionam 24 horas por dia, todos os dias da semana, tá? Aí eu gostaria só de reforçar para as mulheres que estão nos acompanhando ou terceiros que sabem de situações, né? Não precisa esperar uma situação se agravar para procurar o Ligue 180. Então, se ela estiver vivendo uma situação de violência, inclusive no ambiente digital, ou simplesmente se ela tiver uma dúvida sobre os seus direitos, sobre onde buscar ajuda, procura a central, procura o Ligue 180. A gente existe justamente para acolher, para orientar, ajudar essa mulher a encontrar os caminhos de proteção.
1: Muito bem, no ambiente digital e fora dele também, né? Eu conversei com a Ellen dos Santos Costa, coordenadora geral da Central de Atendimento à Mulher, o Ligue 180. Muito obrigada, Ellen, pela sua entrevista à Voz do Brasil.
0: Eu que agradeço, um bom trabalho a todos.
2: A Procuradoria-Geral da Fazenda Nacional publicou edital que oferece condições para regularização de débitos.
1: A depender do caso, o contribuinte pode conseguir até 100% de desconto. Para transações de pequeno valor, a redução pode chegar a 50% do total da dívida.
2: Os interessados têm até o dia 9 de outubro para aderir através do endereço regularize.pgfn.gov.br.
1: E as empresas que pensam em renegociar dívidas com a União contam com uma novidade.
2: O sistema Regularize agora permite acesso às funcionalidades usando a conta gov.br.
3: O novo acesso ao sistema Regularize está disponível para quem é responsável por uma pessoa jurídica e tem conta gov.br, nível prata ou ouro. A novidade torna mais direto o acesso aos serviços do Regularize e dispensa a necessidade de outros procedimentos para entrar no ambiente da pessoa jurídica, como detalha Raquel Ribeiro de Carvalho, coordenadora Nacional de Atendimento da Procuradoria-Geral da Fazenda Nacional.
4: Você poderá, por exemplo, consultar débitos inscritos em dívida ativa da União e do FGTS em nome da empresa, emitir guia de pagamento, fazer negociação do débito da empresa, mas atenção, para conseguir esse acesso, você precisa constar como responsável legal pelo CNPJ no cadastro da Receita Federal do Brasil.
3: Para acessar, é só seguir estes passos. Após fazer o login no portal Regularize com a conta gov.br, prata ou ouro, clique no seu nome e depois em alterar perfil de acesso. Informe o CNPJ da empresa pela qual você é responsável e clique em alterar perfil. O endereço do portal é o gov.br/regularize.

0: Reportagem Luciana Colares de Holanda.
1: O Programa Nacional de Acesso ao Ensino Técnico e Emprego, o Pronatec, está com 1.500.000 vagas abertas para cursos gratuitos de qualificação profissional voltados à área ambiental.
2: As oportunidades estão distribuídas em 11 estados e incluem formações em áreas como energias renováveis, biocombustíveis e preservação do meio ambiente.
3: Ao todo, serão oferecidas 1.500.000 de vagas para cursos de qualificação profissional em áreas relacionadas à preservação, conservação, recuperação ou melhoria do meio ambiente. O diretor de articulação e fortalecimento da educação profissional e tecnológica do Ministério da Educação, Sérgio Pedini, conta onde os profissionais que concluírem esses cursos poderão atuar.
4: A sociedade mudou, né? Todas as atividades acabam derivando para um interesse na área ambiental, o que é muito bom, né? Frente ao que a gente encontra de desafios aí de mudanças climáticas, né? Então, hoje uma capacitação dessa qualifica a pessoa para atender qualquer setor.
3: As vagas são oferecidas por meio do Pronatec, o Programa Nacional de Acesso ao Ensino Técnico e Emprego. O programa tem como objetivo expandir o acesso à educação profissional e tecnológica e contribuir para a inserção de jovens e adultos no mercado de trabalho. Os 11 cursos gratuitos são ofertados nos estados do Maranhão, Minas Gerais, Mato Grosso do Sul, Pará, Pernambuco, Piauí, Rio de Janeiro, Rio Grande do Norte, Roraima e Rio Grande do Sul. Jonas Benício Costa é pedreiro e decidiu investir em uma nova formação. Agora, ele é aluno do curso de instalador de sistemas fotovoltaicos, oferecido pelo Instituto Federal do Maranhão, e conta como tem sido a experiência.
5: A gente cresce um pouco mais no mercado de trabalho, enriquece o currículo e são vários benefícios que um curso desse tem a oferecer pra gente, né? Porque o conhecimento é uma coisa que ninguém te rouba.
3: Sérgio Pedini, do Ministério da Educação, destaca a importância de investir na educação profissional.
4: Cursos de qualificação profissional acabam abrindo oportunidades muito semelhantes a quem tem um título de graduação, que inclusive muitos estão passando dificuldades. Então a gente tem que entender a educação profissional tecnológica como um espaço de oportunidades para esse mundo que mudou.
3: As vagas e os cursos disponíveis podem ser consultados no painel de oportunidades do Pronatec na internet. Para participar, é necessário atender aos pré-requisitos indicados para cada curso. As informações sobre inscrição estão disponíveis nos editais e nos canais das instituições que oferecem os cursos. Reportagem Márcia Fernandes.
1: Participantes do Exame Nacional do Ensino Médio, que são concluintes da rede pública de ensino, deverão selecionar obrigatoriamente o idioma de preferência para a prova de língua estrangeira até o dia 18 de outubro.
2: Os estudantes devem escolher entre inglês ou espanhol. Quem perder esse prazo fará obrigatoriamente a prova de inglês, sem chance de mudança.
1: E aqueles que tiveram a inscrição automática deverão preencher o questionário socioeconômico disponível no site de inscrição para acessar o local de prova.
2: Para fazer o preenchimento e também selecionar a língua estrangeira, basta acessar enem.inep.gov.br.
1: E essas foram as notícias do governo federal.
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1: Com produção da empresa Brasil de Comunicação.
2: Fique agora com o Minuto do TCU. Em seguida, as notícias do Poder Judiciário e do Congresso Nacional. Boa noite.
1: Boa noite, até amanhã.
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1: STF exclui o crédito presumido de ICMS da base do PIS e da COFINS.
2: Resolução do CNJ prevê fim de processos judiciais em dívidas de até 10 mil reais.
1: Missões de observação eleitoral destacam a transparência e organização das eleições 2026.
2: Boa noite, eu sou Marcela Luiza.
1: E eu sou Walter Lima.
2: O Supremo Tribunal Federal excluiu o crédito presumido de ICMS da base do PIS e da COFINS.
1: Prevaleceu o entendimento de que o benefício fiscal concedido por estados e pelo DF não deve integrar a base das contribuições federais. Marta Ferreira.
3: O julgamento chegou a ser iniciado no plenário virtual, quando havia sido formada maioria favorável aos contribuintes. Só que um pedido de destaque levou a análise para o plenário físico. Os votos proferidos pelos ministros aposentados foram mantidos. Autor do destaque, o ministro Gilmar Mendes, votou no sentido da inclusão dos créditos presumidos de ICMS na base de cálculo do PIS e da COFINS, mantendo a posição que havia adotado no plenário virtual. No final, prevaleceu o entendimento de que o benefício fiscal concedido por estados e pelo Distrito Federal não deve integrar a base das contribuições federais.
2: Resolução do CNJ de 2026 prevê o fim de processos judiciais referentes a dívidas de baixo valor movidos por bancos.
1: A norma prevê a extinção de processos judiciais movidos por bancos quando a dívida for de até 10 mil reais. Marcelo Della Libera.
4: Essa resolução trata de processos de baixo valor e sem perspectiva de satisfação, ou seja, quando não foi possível localizar o devedor ou quando, mesmo localizado, não foram encontrados bens suficientes para pagar a dívida. Tratam de processos de cobrança que continua tramitando, mas sem perspectiva concreta de que o credor consiga receber o valor que lhe é devido. O objetivo da medida é aumentar a eficiência do sistema de justiça, que deixa de lado dívidas de baixo valor sem perspectiva de pagamento e pode priorizar processos mais complexos.
2: Convidados internacionais que participaram das missões de observação eleitoral neste ano reconheceram a confiabilidade, a organização e a transparência do trabalho da Justiça Eleitoral na condução do primeiro turno das eleições.
1: O relatório preliminar foi divulgado nesta terça-feira. Vitor Struck.
5: O documento foi elaborado por representantes da Organização dos Estados Americanos, a OEA, do Parlamento do Mercosul, do Carter Center dos Estados Unidos, da Liga dos Estados Árabes, além de universidades brasileiras, como a Pontifícia Universidade Católica de São Paulo. Participaram das missões 91 observadores e observadoras de 23 nacionalidades.
2: Tribunal Superior do Trabalho e Astral, Associação Brasileira de Televisões e Rádios Legislativas, firmam um acordo de cooperação institucional.
1: Uma forma de ampliar a divulgação de conteúdos audiovisuais produzidos pelo Tribunal. Rafael Silva.
6: A parceria com as emissoras que integram a Astral vai permitir à Secretaria de Comunicação Social do TST levar a um maior número de ouvintes por todo o país todo o conteúdo multimídia produzido. Tudo que é de interesse nas relações de trabalho pode ser utilizado pelas emissoras associadas em diferentes formatos e plataformas, como televisão, rádio, sites, aplicativos, plataformas de streaming, redes sociais e podcasts.
2: STJ decide que violação de patente permite reconhecer dano moral presumido.
1: Isso significa que não é preciso prova de prejuízo à imagem, à reputação ou ao prestígio da empresa. Fátima Uchoa.
7: O STJ restabeleceu a condenação por danos morais imposta pelas instâncias de origem em Goiás a empresas que fabricaram e venderam sem autorização do titular cópia de uma máquina agrícola protegida por patente de modelo de utilidade concedida pelo Instituto Nacional da Propriedade Industrial para proteger melhorias no uso ou na fabricação de objetos já existentes. Para os ministros, a proteção da patente como espécie de propriedade industrial segue a mesma lógica já adotada pelo STJ a casos de uso indevido.

0: de marca. A relatoria foi do desembargador convocado Luiz Carlos Gamboge.
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1: Uma boa noite.
2: E até amanhã.
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5: Eu sou Paula Groba.
6: E eu sou Humberto Pinheiro.
5: E estes são os destaques de hoje do Jornal do Senado, que começa agora.
6: Em segundo dia de discussões, fim da escala 6-1 gera debate sobre momento da votação.
5: Senadores divergem sobre MP que proíbe bets no Brasil.
6: Agentes de trânsito podem ter lei geral e porte de arma.
5: Boa noite.
6: Boa noite.
5: A proibição das bets em todo o país divide governo e oposição no Senado. Na volta dos trabalhos parlamentares após o primeiro turno das eleições, os senadores discutem os efeitos da medida provisória que suspende a atuação das empresas de apostas.
6: Em vigor desde 25 de setembro, a MP é questionada no Supremo Tribunal Federal por representantes do setor que alegam violação à segurança jurídica e à livre iniciativa. Os detalhes com o repórter Alexandre Campos.
7: O futuro da medida provisória que proíbe as bets em todo o território nacional está nas mãos do Supremo Tribunal Federal. Relator de ações que questionam a constitucionalidade da lei que regulamenta as apostas de cota fixa no país, o ministro Luiz Fux deve decidir também sobre os pedidos de entidades ligadas ao setor para suspender a eficácia da MP editada pelo governo em 25 de setembro. Associações das empresas que exploram esse negócio no país e de emissoras de rádio e TV, além de clubes de futebol, alegam que o texto gera insegurança jurídica e viola o princípio da livre iniciativa. Ao se manifestar contrariamente à exploração de apostas no país, a senadora Damaris Alves, do Republicanos do Distrito Federal, afirmou que os representantes desse segmento têm razão em questionar a proibição imediata por meio de medida provisória.
8: Eles contrataram. Existe contrato de publicidade com emissoras. Então, quando você tem um contrato de publicidade, você já contratou um monte de gente. Então, vai ter desemprego. Então, que acabe-se com as bets de forma escalonada, dando para o segmento a oportunidade de interromper os seus contratos sem prejudicar tanta gente. Mas podemos, por exemplo, de imediato proibir as publicidades. Eu sou relatora do projeto que proíbe a publicidade. Isso sim, vamos proibir a publicidade. Agora, acabar do jeito, o Congresso cometeu um erro em liberar. Agora vai cometer um outro erro acabando dessa forma?
7: Já o senador Jacques Wagner, do PT da Bahia, acredita que se o ministro Luiz Fux não for favorável à ação que questiona a MP, o texto deve ser aprovado pelo Congresso Nacional.
9: Mas engraçado no STF, eu não sei qual vai ser a posição do ministro Fux, que foi para quem foi distribuído. Aqui eu acho difícil que alguém sustente contra o que virou uma doença social de graves consequências no Brasil inteiro. Então, defender o dinheiro dos donos da Rebetes contra o suicídio e a depressão de milhares de pessoas, eu acho muito difícil.
7: Além de proibir as bets em todo o território nacional, a MP editada pelo governo veda publicidade, propaganda e patrocínio relacionados a esse tipo de atividade e impõe obrigações aos provedores de aplicações de internet e lojas virtuais, como o impedimento de oferecer produtos ou serviços referentes a apostas.
5: E os agentes de trânsito podem ganhar uma lei geral para unificar o regime jurídico da carreira em todo o país.
6: A proposta, já aprovada na Comissão de Segurança Pública e em análise na Comissão de Constituição e Justiça, também garante o direito ao porte de arma de fogo para profissionais que atuam em atividades externas. Repórter Bruno Lourenço.
10: A proposta de lei geral dos agentes de trânsito aprovada na Comissão de Segurança Pública reconhece a carreira como típica de Estado. O relator, senador Efraim Filho, do PL da Paraíba, destacou que esse entendimento evitaria a delegação integral de suas atribuições a empresas privadas. Sobre o porte de arma, o senador defendeu na ocasião a previsão de que o direito seja restrito aos agentes que trabalham diretamente na fiscalização ostensiva.
11: Apesar de considerarmos valorosa a previsão de porte de

0: arma de fogo para os agentes de trânsito, é necessário limitar esse direito àqueles servidores que exerçam atividades de forma ostensiva e externa, tendo em vista o caráter finalístico restritivo do estatuto.
1: O texto, que será analisado agora na Comissão de Constituição e Justiça, tem o objetivo ainda de evitar uma ampliação conceitual excessiva da atividade policial ao assegurar que as atribuições de engenharia e educação continuem sendo partes integrantes da segurança viária sem serem descaracterizadas. Depois da CCJ, o projeto de lei vai ao plenário do Senado.
2: Tomou posse nesta terça-feira a nova senadora pelo Distrito Federal, Leani Lemos, do PSB. Servidora de carreira do Senado desde 1993, ela ocupa a vaga da senadora Leila Barros, de quem é primeira suplente. Leila está licenciada por 120 dias para tratar de interesses particulares. O afastamento termina em fevereiro de 2027.
3: No primeiro discurso como senadora, Leani disse que vai atuar em defesa da democracia, do fortalecimento das instituições e do federalismo. Também citou como prioridades uma gestão pública eficiente, a redução das desigualdades e ampliação de oportunidades. Emocionada, Leani lembrou sua trajetória no Senado e a história do pai, um paraibano que chegou a Brasília em 1958 para trabalhar na construção do prédio do Congresso Nacional.
4: Hoje, os netos do meu pai estão aqui, na tribuna de honra, mas muitos outros netos de candangos continuam a lutar por um emprego, um salário digno, uma jornada digna, uma jornada que não seja 6x1 e uma vida de alegria com suas famílias. É tudo o que essas pessoas pedem e é pouco.
2: E a proposta que acaba com a escala 6x1 no Brasil avançou mais uma etapa no Senado, mas o momento da votação divide os senadores.
3: Na segunda sessão de discussão, a oposição questionou a decisão de acelerar a análise às vésperas do segundo turno das eleições. Já a base do governo defendeu a votação e classificou o fim da escala 6x1 como uma reivindicação histórica dos trabalhadores. Repórter Douglas Castilho.
5: Líder da oposição, o senador Rogério Marinho, do PL do Rio Grande do Norte, questionou o fato de o governo pautar o tema às vésperas do segundo turno.
6: Não nos negamos a discutir jornada, não nos negamos a discutir esse ou qualquer outro assunto. A estratégia é que o regimento seja cumprido, que haja discussão, que haja um interstício, que não haja atropelo. Nós não somos contra nem a favor da escala 6x1, nós somos a favor de que haja uma jornada flexível. Quem trabalha precisa ter a condição de escolher e fazer a sua própria condição de trabalho.
5: A líder do governo no Senado, Tereza Leitão, do PT de Pernambuco, disse que já está colhendo assinaturas para acelerar a tramitação.
7: Meu desejo era que essa PEC fosse votada aqui no plenário imediatamente depois da aprovação quase unânime na Comissão de Constituição e Justiça. O que é que pode mudar este rito? É um calendário especial. Estamos recolhendo as assinaturas.
5: Faltam 3 sessões de discussão para a votação em primeiro turno e outras 3 para o segundo turno. Entre os dois momentos, deve haver um intervalo de 5 dias úteis que poderá ser modificado caso o requerimento de Tereza Leitão seja aprovado.
8: Eleições 2026.
2: Você sabia que eleitores que não votaram no último domingo podem votar normalmente no segundo turno? Isso acontece porque a Justiça Eleitoral considera cada turno como uma eleição independente. Por isso, o não comparecimento à primeira etapa da votação não impede a participação no segundo turno. Para votar, a eleitora e o eleitor precisam apenas estar com o título em situação regular, ou seja, o documento não pode estar cancelado nem suspenso.
3: No dia 25 de outubro, o Distrito Federal e 6 estados irão eleger seus governadores. Na mesma data, ocorrerá em todo o país o segundo turno para escolher o presidente da República. O senador Paulo Paim, do PT do Rio Grande do Sul, enfatizou a importância de voltar às urnas. Na avaliação dele, os eleitores devem comparar os projetos dos dois candidatos e acompanhar os debates que devem ocorrer antes da eleição.
9: No fundo, pede para que as pessoas votem, que assim é a democracia. Mas comparem os dois projetos. São dois projetos. Você pode escolher. Quando der o debate dos dois candidatos, cada um vai demonstrar o que fez durante a vida e o que pretende fazer ganhando as eleições.
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1: Edição de Paula Groba e trabalhos técnicos de Eliseu Caires. O Jornal do Senado fica por aqui. Acompanhe agora as notícias da Câmara dos Deputados. Boa noite.
2: Boa noite e até amanhã.
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4: Plenário da Câmara pode votar mudanças na legislação sobre mineração.
5: 12 partidos e 2 federações não cumpriram a cláusula de barreira.
4: Bancada feminina manterá atuação suprapartidária na próxima legislatura.
5: Boa noite. Deputadas da bancada feminina afirmam que a atuação do grupo continuará sendo suprapartidária em 2027. Os resultados das urnas mostraram um aumento de 90 para 109 deputadas entre os 513 que compõem a Câmara. A repórter Silvia Munhato tem as informações.
6: Deputadas da bancada feminina da Câmara acreditam que, apesar da acentuada divisão ideológica do país, reafirmada nos resultados do primeiro turno das eleições, a atuação do grupo continuará sendo suprapartidária. Em entrevistas ao programa Painel Eletrônico da Rádio Câmara, tanto a deputada Jaque Rocha, do PT do Espírito Santo, atual coordenadora da bancada, quanto a deputada Soraya Santos, do PL do Rio de Janeiro, defenderam, por exemplo, a luta pela reserva de cadeiras para as mulheres no parlamento. Hoje há reserva de 30% para candidaturas femininas com recursos proporcionais, mas não de cadeiras. Jaque Rocha acredita que a reserva poderia começar com os mesmos 30%. A partir de 2027, a bancada vai subir de 90 para 109 deputadas, em um total de 513, ou seja, pouco mais de 20%. Para Soraya Santos, a reserva poderia ser de 50%, já que as mulheres representam 52% do eleitorado. Segundo ela, isso poderia até reduzir os ataques contra as candidaturas femininas.
7: Se você perguntar para as deputadas e parlamentares dos países europeus, elas não sofrem esse tipo de ataque. Por quê? Porque as cadeiras já estão lá definidas, 50% para um, 50% para outro, ou 30%, que seja. Isso já está consolidado. Então, as mulheres, ainda por cima, sofrem ataques de formas diferentes para que elas se desestimulem na disputa eleitoral.
6: Soraya Santos lembra que ainda há muito o que fazer, já que estados como Piauí e Roraima e o Distrito Federal não elegeram nenhuma mulher como deputada federal. Para Jaque Rocha, as mulheres acabam se unindo em relação a várias pautas que são comuns.
8: A gente consegue colocar o direito das mulheres acima de qualquer questão ideológica ou até mesmo de pensamento individual. No dia de hoje, infelizmente, as estatísticas nos mostram que vão morrer 4 mulheres vítimas de feminicídio no nosso país. Então, nós não podemos fechar os olhos para esses dados e estatísticas.
6: Jaque Rocha explicou que a principal pauta é colocar mais recursos no orçamento para temas como combate à violência contra a mulher e o apoio ao empreendedorismo feminino. Da Rádio Câmara de Brasília, Silvia Minhato.
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1: Eleições.
4: 12 partidos e 2 federações não cumpriram a cláusula de barreira nas eleições deste ano, mas a situação ainda pode mudar com decisões judiciais. Quem explica os detalhes é a repórter Paula Bittar.
10: Nas eleições deste ano,

0: 12 partidos políticos e duas federações não atingiram a cláusula de barreira. Criada em 2017, a cláusula estabelece critérios para que as legendas possam acessar os recursos do fundo partidário e o tempo de rádio e TV destinado à propaganda partidária. Segundo as regras, os partidos precisavam obter nas eleições para deputado federal ao menos 2,5% dos votos válidos distribuídos em pelo menos 9 estados, com um mínimo de 1,5% dos votos válidos em cada um. A outra opção era eleger pelo menos 13 deputados federais distribuídos em no mínimo 9 estados. PDT, Agir, Mobiliza, Avante, PSTU, PCB, PRTB, DC, PCO, Democrata, UP e Missão foram as legendas que não passaram na cláusula de barreira. Desses, apenas PDT, Avante e Missão elegeram algum deputado. Já as federações que não cumpriram os critérios foram PSOL Rede e PRD Solidariedade. Marina Lacerda, cientista política e professora do mestrado da Câmara, ressalta que o papel da cláusula de barreira é evitar uma superfragmentação partidária e permitir o debate político.
1: Qual é o objetivo do sistema proporcional? Você representar a diversidade de opiniões que existem na sociedade. O problema do sistema proporcional é que ele pode ter regras que vão levando a uma fragmentação partidária imensa. Então, ao longo da última década, o Brasil foi criando regras para equilibrar, não perder a representação de minorias e de grupos que não são majoritários na sociedade, mas também de ter uma racionalidade do sistema partidário.
0: Mas esse equilíbrio nem sempre é perfeito, segundo a cientista política. Marina Lacerda cita o exemplo do PSOL, partido que não atingiu os critérios, mas que é conhecido por representar diversas minorias, tendo parlamentares indígenas e trans, por exemplo. A Federação PSOL Rede não atingiu a cláusula por uma diferença de 185 votos. O grupo alcançou 1,5% dos votos válidos para deputado federal em 8 estados, mas registrou 1,49% no Espírito Santo e elegeu 15 deputados federais, mas distribuídos apenas por 6 estados. O cientista político Paulo Castro aponta que as regras já têm surtido efeito com a redução de siglas com representação na Câmara.
2: Isso já reflete o movimento dos partidos de se unirem em federações para evitar eventuais problemas para atingir a cláusula de barreira. Então, a cláusula de barreira, ela segue de fato esse propósito para o qual ela se propõe, que é de diminuir o número de partidos para que a Câmara tenha um cenário de disputas nacionais e não apenas partidos pequenos que muitas vezes não têm ramificação nacional, que estão aqui representados, mas sem essa capacidade de participar do grande debate político brasileiro.
0: Mas a situação dos partidos que ficaram fora da cláusula ainda não está completamente definida. Decisões judiciais podem alterar a validade de votos e os percentuais. Partidos podem se fundir ou incorporar outras legendas ou ainda entrar em uma nova federação. Da Rádio Câmara, de Brasília, Paula Bittar.
3: Segurança Pública.
4: Zuco do PL do Rio Grande do Sul é um dos autores da proposta que torna obrigatório o trabalho de presos condenados em regime fechado e semiaberto. Pelo texto, metade da remuneração obtida com a atividade deve ser destinada ao custeio e à manutenção do sistema prisional.
5: A outra metade do salário, segundo o deputado, seria repassada à família do detento. Zuco argumenta que os recursos destinados ao sistema prisional podem financiar melhorias na infraestrutura das unidades, além de ações de segurança, ressocialização e capacitação profissional dos presos.
3: Educação.
4: Os deputados estão analisando um reforço da inclusão escolar de pessoas autistas e com altas habilidades. O repórter José Carlos Oliveira tem mais detalhes sobre a proposta.
6: A Câmara dos Deputados analisa projeto de lei com foco na inclusão escolar de pessoas com transtorno do espectro autista. O texto original da deputada Carla Dixon, do PL do Rio Grande do Norte, já foi aprovado nas comissões de educação e de defesa dos direitos das pessoas com deficiência, que estenderam as medidas também para os estudantes com altas habilidades ou superdotação na rede pública da educação básica. A proposta cria a política Incluir, com o objetivo de apoiar ações voltadas à permanência, à participação e à aprendizagem desses estudantes. A Câmara tem uma frente parlamentar de proteção às pessoas com transtorno do espectro autista, coordenada pelo deputado Felipe Beccari, do Podemos de São Paulo.

0: existem muitos projetos parados na Câmara dos Deputados que tratam desse universo do autista. Então a gente precisa resgatar esses projetos, atualizá-los, fazer um novo bloco, né, que atenda às necessidades dos autistas hoje, para que a gente consiga avançar nas políticas públicas.
1: O projeto de lei que reforça a inclusão escolar de pessoas autistas e com altas habilidades ainda vai passar por votação nas comissões de Finanças e Tributação e de Constituição e Justiça. Da Rádio Câmara de Brasília, José Carlos Oliveira.
2: Recebeu uma mensagem no celular ou então viu uma publicação em redes

0: 9. Transportes.
1: Projeto obriga companhias aéreas e operadores aeroportuários a oferecer equipamentos mais seguros para embarque e desembarque remoto. A proposta de Maurício Neves, do PP de São Paulo, prioriza idosos, pessoas com deficiência, gestantes, lactantes e passageiros com mobilidade reduzida.
2: O deputado acrescenta que o texto prevê o uso de rampas e plataformas elevatórias, mas proíbe escadas íngremes como o único acesso para esses passageiros. Segundo Maurício Neves, o projeto também estabelece multas para empresas que descumprirem as regras.
3: Agricultura.
1: Barreto, do União da Bahia, apoia a proposta que cria regras diferenciadas para pequenos produtores rurais que cometerem infrações ambientais. Em vez de sofrer imediatamente sanções, como embargo da atividade ou apreensão de produtos, eles terão 24 meses para corrigir os danos.
2: Dal Barreto avalia que o prazo permite a adequação ambiental sem interromper a produção, que garante o sustento da família. Pela matéria em tramitação na Câmara, as penalidades poderão ser aplicadas caso o produtor não faça as correções dentro do período estabelecido.
1: Jorge Brás, do Republicanos do Rio de Janeiro, propõe manter as exigências sanitárias para importação de amêndoas de cacau da Costa do Marfim e impedir a flexibilização de regras. A ideia é proteger as plantações brasileiras contra pragas que podem chegar com o produto importado.
2: Jorge Brás defende que qualquer alteração nas regras seja feita somente após uma análise formal dos riscos e com base em evidências científicas. O deputado argumenta ainda que é preciso garantir mais proteção à produção nacional de cacau.
1: Tião Medeiros, do PP do Paraná, propõe retirar a exigência do registro geral da atividade pesqueira para os produtores de peixes e outros animais aquáticos. O deputado explica que a medida evita burocracia e custos adicionais para os aquicultores.
2: O deputado acrescenta que a produção já é fiscalizada por meio da nota fiscal e da guia de trânsito animal, que garantem o controle sanitário e a origem dos produtos. Para Tião Medeiros, exigir também o registro não traz mais segurança e pode dificultar a comercialização.
3: Votação.
1: Vários projetos polêmicos e com urgência aprovada podem ser incluídos na pauta de votações do plenário. Uma dessas propostas prevê mudanças na legislação sobre mineração. Saiba mais sobre a perspectiva de votações na reportagem de Antônio Vital.
4: Depois do primeiro turno das eleições, diversos projetos estão prontos para entrar na pauta de votações do plenário da Câmara. Um deles é o que reduz a jornada normal de trabalho para 40 horas semanais e garante 2 dias de repouso semanal remunerado, sem redução de salário. O projeto apresentado pelo governo regulamenta a proposta de emenda à Constituição aprovada pelos deputados no primeiro semestre e que aguarda análise pelo Senado. O projeto prevê regras de transição, como da proposta de emenda à Constituição já aprovada. A jornada passa a ser de 42 horas semanais 2 meses depois da publicação da lei. Um ano depois desse prazo, passa a valer o limite definitivo de 40 horas semanais. Mas ainda não há consenso para a votação do projeto, que é criticado pela oposição e por entidades empresariais. Também pode ser votado o projeto que aumenta o limite de receita bruta anual para os microempreendedores individuais, os MEIs. Hoje podem ser enquadrados como MEI, pagando menos impostos, microempreendedores que faturem até R$81 mil por ano. O projeto aumenta esse limite para R$130 mil. Além disso, permite que o MEI contrate até 2 empregados. Hoje pode contratar apenas 1. Esse texto, porém, pode ainda ser alterado até a data da votação. O governo admite um teto de R$140 mil para os microempreendedores. Outro projeto que ganhou regime de urgência e pode ser votado a qualquer momento é o que altera diversos pontos da legislação da mineração. Entre outras medidas, o texto amplia o conceito de garimpeiro e cria o leilão social, que vai ofertar áreas de menor volume de minérios e pode beneficiar cooperativas de garimpeiros, que terão prioridade no processo de autorização. A proposta foi apresentada por um grupo de trabalho criado em 2022 e é assinado pelo deputado Felipe Barros, do PL do Paraná, coordenador do grupo, que foi eleito senador. A justificativa é que o projeto dá mais agilidade ao processo de mineração. Um dos pontos dispensa o licenciamento ambiental para lavras se a tecnologia usada não provocar impactos significativos. O regime de urgência provocou discussão no plenário. O governo se manifestou contra a proposta e pediu mais discussão antes da votação, como disse a deputada Érica Cocai, do PT do Distrito Federal.
0: Esse projeto é para legalizar o garimpo, e legalizar o garimpo sem regras. O Brasil inteiro viu o desastre.

0: que houve no território Yanomami, pela ação sem regras do próprio garimpo. Porque não dá para ficar todo o tempo passando a boiada, porque meio ambiente é fundamental para a própria soberania. Mas nós também temos a posição do Ministério do Planejamento, da Casa Civil, contra esta proposição. Não dá para liberar, como está se propondo, o garimpo sem regras.
1: Já o deputado Joaquim Passarinho, do PL do Pará, relator do grupo de trabalho que apresentou a proposta, defendeu as mudanças na lei de mineração. Segundo ele, o objetivo é permitir que pequenas empresas atuem no setor.
2: No nosso projeto, não há nenhum tipo de restrição ao meio ambiente, não há nenhum tipo de facilitação, não há anuência prévia, não há TASTA, não há nada disso. Pelo contrário, o que nós estamos tentando é tirar da mão de 5, 6 empresas, umas nacionais, outras internacionais, que detêm quase todo o subsolo nacional, pesquisado. Está na mão de 5 empresas. E essas empresas não dão anuência para as menores empresas trabalharem. E o subsolo brasileiro, ele é do povo brasileiro.
1: Outras propostas que podem ser votadas foram apresentadas como prioridade no primeiro semestre pela Frente Parlamentar da Agropecuária. Um dos projetos suspende por 2 anos sanções e embargos ambientais a pequenos produtores rurais. A medida não tem apoio do governo, que argumenta que na Amazônia legal, isso pode significar a suspensão de sanções a quem possui propriedades de até 400 hectares. Outro projeto pronto para ser votado é criticado pela oposição desde o início do ano e ainda não tem consenso para ser votado. A proposta combate a misoginia, que é como se chama o ódio, desprezo ou preconceito contra as mulheres. O texto já aprovado pelo Senado foi alterado pela deputada Tabata Amaral, PSB de São Paulo, coordenadora do grupo de trabalho que analisou a proposta. O texto aprovado pelo Senado equipara a misoginia ao crime de racismo, o que a torna inafiançável e imprescritível. Na nova versão, a relatora alterou principalmente a definição de misoginia. Ela retirou os termos ódio e aversão à mulher, previsto no projeto original para caracterizar a misoginia e considerados vagos pela oposição. Na nova versão, misoginia é descrita como a prática, a indução ou a incitação de menosprezo ou discriminação contra a mulher que promova violência. A pena prevista é de 2 a 5 anos de prisão. Da Rádio Câmara de Brasília, Antônio Vital.
3: Justiça.
4: Paulo Litro, do União do Paraná, apoia a proposta de emenda à Constituição que estabelece mandato de 12 anos sem recondução para ministros do Supremo Tribunal Federal. A medida mantém as 11 vagas da corte com idade de ingresso entre 45 e 70 anos.
5: A PEC, apoiada por Paulo Litro, também divide entre executivo, legislativo e judiciário a indicação dos integrantes da corte. O texto ainda estabelece períodos de quarentena antes da indicação e depois da saída do STF.
4: A Câmara aprovou e encaminhou para o Senado projeto que atualiza a estrutura da Advocacia Geral da União. Vinícius Gurgel, do PL do Amapá, informa que o texto reorganiza e define atribuições das carreiras que integram o órgão responsável pela defesa jurídica da União.
5: Vinícius Gurgel avalia que a reorganização pode tornar mais eficiente a atuação da AGU, reduzindo sobreposições e tornando mais claras as competências dentro da estrutura institucional.
4: Projeto aprovado pelo Congresso e já transformado em lei, cria 8 varas federais no Amazonas e em Mato Grosso do Sul. João Maia, do PP do Rio Grande do Norte, avalia que a medida amplia a presença da Justiça Federal em regiões com demanda crescente.
5: A nova lei, que contou com o apoio de João Maia, também cria cargos de juízes e servidores para reforçar o atendimento de processos ambientais, fundiários, previdenciários e criminais.
4: Termina agora o Jornal Câmara dos Deputados, produzido pela Rádio Câmara, com trabalhos técnicos de Everson Urani e apresentação de José Carlos Andrade e Luciana Vieira. Uma boa noite para você.
5: Uma ótima noite. A Voz do Brasil volta amanhã.
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2: 20 horas e 2 minutos.

0: 20:13.
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0: Padre Gustavo Lima, meu amigo, tudo bem?
1: Obrigado, amado.
0: Que honra ter você aqui.
1: Que alegria estar com você, querido.
2: 20 horas e 28 minutos.
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